Autódromo, alô, Diana Vieira, tá me escutando? Diana? Tá rolando uma sonzeira e a Diana não está me ouvindo. Última tentativa. Alô, Diana Vieira.

0: deslocada, você me
1: sim,
0: ouve?
1: Sim, sim, pode mandar, Di, tamo no ar.
0: Muito bem, minha querida, estou posicionada aqui em frente ao palco. A premiação da Corrida Mundo Livre, terceira edição aqui no Parque Autódromo, já aconteceu. E a gente está aqui agora só na expectativa do show de encerramento, né? O Paulo Ricardo, conversamos com ele, entrou no ar, entrou pra galera do telão também. Aqui o papo com o Paulo Ricardo e a galera tá naquela adrenalina agora, né? Porque, afinal de contas, chegaram todos os corredores e tá na hora da gente curtir muito rock and roll, né? Então, gostaria de me despedir de você, né?
1: Valeu, Di.
0: Nossa parceira aí nessa baita cobertura e dos ouvintes que acompanharam também, né? A nossa super cobertura no ar e também nas redes sociais. E agora é isso, minha querida. Bora curtir muito rock and roll. Valeu, bom descanso pra você, né? E parabéns aí pela tua participação também aí no estúdio.
1: Valeu, Di, parabéns pra todos por aí. Foi legal demais acompanhar mais uma Corrida Mundo Livre. Agradeço aí a Diana Vieira, Silvio Sprenger, Duca, que esteve com a gente também nessa transmissão. E eu, Flávia Rocha, também fico por aqui. Me despeço da galera que esteve ligada aqui na programação da Mundo, durante aqui a programação musical e também com as informações da Corrida Mundo Livre. E a gente se encontra, como eu falei, na próxima corrida em 2027. Valeu, gente, pela companhia. Ótimo sabadão. Amanhã cedinho eu tô por aqui no Contra Capa, tá? Às 10 da manhã. Fica bem por aí. Tchau, tchau.
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Olá, muito boa noite para você conectado aqui nas ondas sonoras da sua rádio de atitude. Seja bem-vindo, eu sou Renan Zamilian e vamos juntos até a meia-noite, curtindo muita música boa neste sabadão. Bora começar? Eu abro meu horário com o U2 One.

Mundo Livre, sua atitude sonora. Foo Fighters, Unconditional. Antes ouvimos Aretha Franklin com Chain of Fools. E ainda Nickelback, Rockstar. As três últimas aqui abraçadas para fechar essa sequência. Chegando agora no palco da Mundo, tem o A-ha com a lindíssima Crying in the Rain.

Mundo Livre, sua atitude sonora. Tá aí o Papito, o querido Supla com As It Was, versão da música original do Harry Styles. Antes, Eric Clapton com Cocaine e ainda o In Excess com Not Enough Time. Muito bem, depois do break, vem chegando o som do Shocking Blue por aqui. Vinas, vamos curtir junto, então não sai daí.

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Mundo Livre, sua atitude sonora, sonzeira do ZZ Top. Você ouviu LaGrange. Antes rolou também som do Marcelo Falcão com Chorão do Charlie Brown em Legado. E ainda o Shocking Blue com Vinas, abrindo essa sequência. Quem entrega a ficha da vez agora para se apresentar aqui no palco da Mundo é o Green Day, trazendo Basket Case.

0: Mundo Livre, sua atitude sonora. George Harrison, Got My Mind Set On You. Antes, Doobie Brothers com Listen To The Music. E ainda, The Killers com Read My Mind. O The Killers que me lembrou que essa semana eu ouvi a carreira solo do Brandon Flowers, né? O vocalista do The Killers, que tá muito legal. Trabalho novo aí, recém-lançado, que inclusive esteve na programação do Lady Folk dessa semana. Então vale muito a pena você ir atrás e conhecer o trabalho do Brandon. É isso aí, seguindo em frente com a programação deste sábado. Daqui a pouquinho eu volto para abrir mais uma hora repleta de atitude sonora por aqui. Não perde!
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1: Mundo Livre, sua rádio de atitude. Seguimos em frente com a programação de hoje. Chegando o sonzeira agora pra abrir o meu horário, hein? Pra gente aquecer lá pro dia 28 de outubro aqui em Curitiba. Iron Maiden, Run to the Hills. Mundo.

Mundo Livre, sua atitude sonora. Som dançante do Erasure, A Little Respect. Antes, Eagle Eye Cherry com Safe Tonight. E nossa eterna adolescente, a canadense Avril Lavigne com Skater Boy. Seguindo em frente, agora a gente vai direto pra Seattle, anos 90, cena grunge, quando Pearl Jam lançava essa aqui, ó.

0: Bom demais, fechando mais um bloco com Two Door Cinema Club, What You Know. Antes rolou também Offspring, She's Got Issues e o Pearl Jam, trazendo Jeremy aqui para a programação deste sábado. Olha só, depois do intervalo tem som do Creedence, Engenheiros do Havaí e muito mais rolando por aqui, hein?
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Mundo Livre, sua atitude sonora com o Queen, Don't Stop Me Now, música que foi um single, né, lá do álbum Jazz, do emblemático álbum Jazz de 1978. Antes, Red Hot Chili Peppers com Tell Me Baby e ainda o Engenheiros do Havaí com Negro Amor. Agora, na sequência, a gente convida Steven Tyler pra cantar pra gente à frente do Aerosmith com Jaded.

0: Fim de bloco nas ondas sonoras da Mundo Livre. Você ouviu Led Zeppelin com Whole Lotta Love, antes Titãs com Diversão e ainda o Rush com a enigmática Tom Sawyer. É isso aí, ainda tem uma hora repleta de atitude sonora pra gente curtir juntos nessa noite de sábado. Então eu te espero logo depois do intervalo, hein? Se liga.
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Bom demais, já estamos de volta com a programação noturna deste sábado. Eu, Renan Zamilian, estou aqui na sua companhia, te conduzindo por essa viagem musical, vamos chamar assim, até a meia-noite. Bora curtir então e abrir essa hora com Legião.

Mundo Livre, sua atitude sonora. Esse foi Elvis Presley, nosso rei do Ye, com Suspicious Minds, e o Iggy Pop, Kate Pearson, com Candy. Chegando agora na sequência, bora de Guns N' Roses, Don't Cry.

0: Mundo Livre, sua atitude sonora com The Clash, Should I Stay or Should I Go? E antes, The Cramps com Google Muck. Inclusive, essa semana saiu uma notícia bem interessante aí pros fãs de The Cramps. O Henry Rollins, ex-vocalista do Black Flag, teve acesso a materiais inéditos da banda, lá do catálogo antigo da banda, gravações nunca lançadas oficialmente, que virarão uma coletânea aí pro futuro, ou seja, um presentão para os fãs já ficarem no aguardo. É isso aí, break rápido na sequência e na volta tem som do Eric Clapton por aqui, não perde.
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Mundo Livre, sua rádio de atitude, com os violões afinadíssimos do Days of the New, The Downtown. Antes, Pato Fu, Antes Que Seja Tarde. E ainda, o Eric Clapton fundindo rock com reggae em I Shot the Sheriff. Na sequência, os professores Rolling Stones, Paint in Black.

0: Mundo Livre, sua atitude sonora. I Wanna Be Sedated, sonzeira dos Ramones, pra fechar com tudo o nosso encontro de hoje. E antes, Cyndi Lauper, Girls Just Wanna Have Fun. É isso aí, me despeço de você agora, mas amanhã, a partir das 7 da noite, tô de volta pra gente seguir nessa viagem musical aqui pelas ondas da Mundo Livre, beleza? Bom descanso pra você, bom finalzinho de sábado, excelente domingo e a gente se vê amanhã. Tchau!
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5: Serviços. As agências do trabalhador do Paraná têm 19.240 vagas de emprego disponíveis nesta semana. Os maiores números estão nas regiões de Cascavel, Campo Mourão e Curitiba. Entre as funções com mais oportunidades estão alimentador de linha de produção, magarefe e operador de caixa. Também há vagas para profissionais com formação técnica e superior e oportunidades de estágio. Os interessados podem consultar as vagas e agendar atendimento pelo site da Secretaria de Estado do Trabalho, Qualificação e Renda. A PUC Paraná promove no dia 15 de agosto a oficina gratuita Minha Força, Minha Regra, voltada a mulheres e adolescentes a partir de 12 anos. A atividade vai abordar prevenção da violência, percepção de riscos, comunicação e estratégias de autoproteção, além de técnicas de defesa pessoal. São 150 vagas, das 9 da manhã ao meio-dia, no Ginásio de Esportes da PUC Paraná, no bairro Prado Velho, em Curitiba. As inscrições são gratuitas e devem ser feitas antecipadamente pelo site, anote aí, eventum.pucparaná.br/oficina-de-defesa-pessoal. Repórter Jomar Valença.
6: Quem precisa fazer perícia médica ou avaliação social para pedir benefícios do INSS tem uma nova oportunidade neste fim de semana. Um mutirão nacional oferece mais de 10 mil vagas e cerca de 3.900 horários ainda estavam disponíveis até a atualização mais recente do portal da Perícia Médica Federal. O Ministério da Previdência Social e o INSS realizam a ação em agências da Previdência Social de 10 estados: Alagoas, Amazonas, Bahia, Goiás, Maranhão, Mato Grosso do Sul, Paraná, Pernambuco, Rio de Janeiro e São Paulo. O atendimento é voltado para perícias médicas e avaliações sociais, etapas necessárias para a concessão de benefícios previdenciários e assistenciais, como o auxílio por incapacidade temporária e o benefício de prestação continuada, o BPC. Pernambuco concentra a maior oferta de vagas remanescentes. Apenas a agência do Recife, no bairro da Encruzilhada, tem 770 horários livres dos 800 disponibilizados. Em Caruaru, são 467 vagas abertas. Em São Paulo, a agência de Jundiaí ainda tem 402 horários disponíveis. Já no Paraná, as unidades de Araucária e Colombo somam 526 vagas livres. Por outro lado, agências do interior do Amazonas e da Bahia, como as de Boca do Acre, Nova Olinda do Norte e Caetité, já esgotaram todas as vagas, de acordo com o levantamento. Quem quiser participar do mutirão deve fazer o agendamento pelo site ou aplicativo Meu INSS ou ainda pela Central 135. Da Rádio Nacional em Brasília, Pedro Lacerda.
7: A Polícia Federal deflagrou a Operação Operatio Umbra nesta sexta-feira no Rio de Janeiro. Os agentes cumprem mandados de busca e apreensão na capital fluminense e no município de Armação dos Búzios, na região dos Lagos. A ação visa o combate a fraudes em benefícios previdenciários. As investigações estimam um prejuízo de R$5 milhões aos cofres públicos em crimes decorrentes de pagamentos a beneficiários fantasmas. O nome da operação faz referência à palavra em latim umbra, que significa sombra. No submundo romano, as umbras eram as sombras dos mortos. Remete aos fantasmas, que não têm corpo físico e agem nas sombras. Da Rádio Nacional no Rio de Janeiro, Priscila Terezo.
8: É nesta sexta-feira o resultado final dos recursos de quem teve rejeitado o pedido de atendimento especializado no ENAD 2026 para cursos de bacharelado e tecnologia. A consulta é feita apenas no site enad.inep.gov.br. O estudante deve fazer o login com a conta gov.br. Esse tipo de atendimento é destinado para quem precisa de recursos especiais para realizar a prova, como pessoas com deficiência, gestantes, lactantes, diabéticos e idosos. O Exame Nacional de Desempenho dos Estudantes avalia o rendimento dos alunos no fim dos cursos de graduação. Os dados são usados para avaliar a qualidade dos cursos oferecidos no país. Este ano, as provas do ENAD vão ser aplicadas no dia 29 de novembro em todos os estados e no Distrito Federal. Os locais de prova vão ser divulgados a partir de 9 de novembro. Da Rádio Nacional em Brasília, Gabriel Brum.
7: Oito obras do pintor francês Henri Matisse, roubadas em dezembro do ano passado, foram recuperadas nessa quinta-feira. Segundo a Polícia Civil de São Paulo, as gravuras da série Jazz estavam em um apartamento no centro de São Bernardo do Campo, na região metropolitana. Um homem que estava no imóvel foi preso por receptação.

0: pela saída principal. Além das gravuras recuperadas, foram levadas outras 5 peças, todas da série Menino do Engenho, do artista brasileiro Cândido Portinari, que seguem desaparecidas. A Secretaria de Segurança Pública de São Paulo informou que o roubo foi cometido por um grupo especializado que vem sendo desarticulado pelas autoridades. 2 homens e uma mulher foram presos ainda em dezembro após a análise de imagens de câmeras de segurança da região. Em abril, uma operação da Polícia Federal no Rio de Janeiro prendeu outros 2 integrantes da organização durante uma tentativa de roubo. Um deles é suspeito de ter planejado o roubo à Biblioteca Mário de Andrade. A prisão levou à realização de buscas e apreensões em imóveis ligados ao grupo, nas cidades de São Paulo, São Bernardo do Campo, Diadema e Rio de Janeiro. As diligências ajudaram a reunir informações que auxiliaram a operação realizada nesta quinta-feira, resultando na recuperação das 8 obras de Matisse. Com informações da Agência Brasil, da Rádio Nacional no Rio de Janeiro, Priscila Terezo.
1: No Piauí, a polícia recuperou e apreendeu nesta quinta-feira um acervo com registros de escravizados e documentos do Brasil Império, mas que corria o risco de destruição em situação de abandono. O Grupo de Atuação Especial no Combate ao Crime Organizado cumpriu mandados de busca e apreensão em 5 endereços, nos municípios de Teresina, Campo Maior e Sigifredo Pacheco. A promotoria do Piauí localizou o acervo de valor histórico e cultural ligado não apenas à escravidão, mas também à história do Piauí e à Batalha do Genipapo. Esse episódio foi um dos confrontos mais sangrentos e que ajudou a garantir a independência do país nas regiões Nordeste e Norte. Também foram encontrados livros e registros de compra e venda de pessoas escravizadas do Brasil Império. Segundo o titular da promotoria de Campo Maior, Maurício Gomes, parte do material estava na posse de uma fundação privada, mas em situação de abandono. O Ministério Público realizou a busca e apreensão após não conseguir contato com a procuradora e presidente da fundação. O material apreendido, que corria o risco de se perder, será analisado pela Universidade Federal do Piauí. O abandono do acervo acontece em um contexto de aumento da venda ilegal de documentos históricos brasileiros em leilões. Nos últimos 3 anos, o Arquivo Nacional identificou pelo menos 10 casos desse comércio criminoso. No Brasil, os documentos restantes sobre compra e venda de pessoas escravizadas têm importância vital para a memória. Em 1890, menos de 2 anos após a abolição oficial, o então ministro da Fazenda, Rui Barbosa, ordenou que toda a documentação relativa à escravidão fosse enviada ao Rio de Janeiro para ser destruída. Da Rádio Nacional em São Luís, Gabriel Corrêa.
2: O Tribunal Superior Eleitoral suspendeu temporariamente, nesta quinta-feira, o processamento de novos registros no Sistema de Filiação Partidária, o FILIA, plataforma da Justiça Eleitoral responsável pelo registro de filiações a partidos políticos. A medida foi tomada após a repercussão da filiação falsa do senador Flávio Bolsonaro, do PL do Rio de Janeiro, ao Partido Missão. A medida foi determinada pelo presidente do TSE, ministro Cássio Nunes Marques, e tem o objetivo de impedir novas filiações indevidas. O tribunal informou que uma tentativa de filiação falsa do presidente Lula foi identificada, mas não chegou a ser efetivada. Mais cedo, Nunes Marques determinou o restabelecimento da filiação de Flávio Bolsonaro ao PL. Por meio de nota, o TSE negou que a inclusão do nome do senador tenha ocorrido por meio de um ataque hacker ao sistema da corte e disse que houve uso indevido da ferramenta por um usuário ligado à omissão. Com informações da Agência Brasil, da Rádio Agência Nacional em Brasília, Rafael Guimarães.
3: Em audiência de mediação nesta quinta-feira, o ministro do Supremo Tribunal Federal, Luiz Fux, decidiu dar mais tempo para que o governo do Distrito Federal e o Ministério da Fazenda sigam em negociação para um empréstimo de mais de 6 bilhões de reais para salvar o BRB, o Banco de Brasília. O acordo realizado em maio entre GDF, BRB e Ministério da Fazenda, homologado pelo ministro Fux, previa que os recursos do DF no Fundo de Participação dos Estados e no Fundo de Participação dos Municípios fossem um aval para o empréstimo que seria concedido para a capitalização do BRB. Os valores emprestados seriam repassados pelo Fundo Garantidor de Créditos a partir de garantias dos maiores bancos do país. Com isso, o governo federal não seria avalista do empréstimo. O BRB sofre com um rombo financeiro após a compra de mais de 20 bilhões de reais de títulos do Banco Master, mas o valor total da dívida não é conhecido, já que o banco não divulga seus balanços contábeis desde o segundo semestre do ano passado. O pedido de

0: Nova audiência no STF foi feita pela governadora do Distrito Federal, Celina Leão. Ela insistiu para que o governo federal desse o aval para a realização do empréstimo ao BRB, já que os bancos privados apresentaram resistência para conceder garantias para o empréstimo. Celina ressaltou que o governo fez um ajuste fiscal nos últimos meses e deve apresentar um superávit de 3 bilhões de reais nas contas públicas no final de 2026. O ministro da Fazenda, Dario Durigan, destacou que a capacidade de pagamento do governo do Distrito Federal piorou, ao contrário das afirmações apresentadas pela governadora. Durigan reforçou que não cabe à União resolver o problema criado pelo próprio governo local. O ministro da Fazenda destacou que o governo federal continua buscando a solução mediada pelo STF para o caso e apontou que o problema relatado pelos bancos privados seria em relação à possibilidade de que eles pudessem acessar os fundos públicos em caso de inadimplência por parte do GDF para o empréstimo. O procurador Ubiratã Caseta, representando a Procuradoria-Geral da República, destacou que o acordo realizado está sendo cumprido, mas que o compromisso firmado tem limites e que não se pode forçar os bancos a conceder assistência ao BRB. Caseta ressaltou que a Justiça não pode obrigar o sistema financeiro a aceitar as condutas propostas pelo governo do DF. O presidente do Fundo Garantidor de Créditos, Daniel Lima, afirmou que sem as demonstrações contábeis do banco, a instituição teme que o empréstimo solicitado possa não resolver o problema do BRB e apenas postergar o déficit. Também participaram da audiência o BRB, o Banco do Brasil, o Banco Central e a Advocacia Geral da República. Foi autorizada a presença dos jornalistas na audiência, mas não era permitido gravar as falas dos participantes. Da Rádio Nacional em Brasília, Gésio Passos.
1: O governo brasileiro comunicou nesta quinta-feira que deu início ao processo de reciprocidade contra os Estados Unidos em razão das tarifas impostas às exportações brasileiras no âmbito da seção 301 da Lei de Comércio Norte-Americana. Seguindo o rito previsto no decreto de julho de 2025, a Secretaria Executiva da Camex, Câmara de Comércio Exterior, compartilhou o impasse com os demais membros do Comitê Executivo de Gestão da Camex. A partir dessa comunicação, o Ministério das Relações Exteriores notifica o governo dos Estados Unidos sobre o início do processo e solicita a realização de consultas diplomáticas. Todo o processo de análise seguirá os ritos previstos no decreto nacional. Pelo texto da lei brasileira, as contramedidas são adotadas em resposta a decisões unilaterais que impactem negativamente a competitividade do nosso país. Segundo o Planalto, as consultas diplomáticas reforçam a disposição do Brasil de privilegiar o diálogo e as negociações em suas relações internacionais, e que ao longo do último ano, o governo brasileiro atuou junto ao escritório do representante comercial dos Estados Unidos pelo encerramento das investigações baseadas na seção 301 e apresentou evidências que refutam as alegações sobre supostas práticas comerciais desleais do Brasil. Para o governo brasileiro, as tarifas norte-americanas são injustificáveis e arbitrárias e, por isso, o país continuará a defender sua posição em todas as instâncias cabíveis. Da Rádio Nacional em Brasília, Daniela Longuinho.
2: O Supremo Tribunal Federal confirmou nesta quinta-feira, por maioria, a decisão do ministro Flávio Dino, que deu 24 meses para o Congresso Nacional regulamentar a exploração de minérios em terras indígenas. Com isso, o julgamento da matéria foi concluído. O processo foi apresentado por organizações do povo Cinta Larga, de Rondônia e Mato Grosso. A Constituição prevê que a pesquisa e a lavra mineral nessas áreas dependem de autorização do Congresso, consulta às comunidades afetadas e participação dos indígenas nos resultados. A regulamentação está parada há mais de 37 anos. A advogada Marilda de Paula Silveira, que representou o Cinta Larga, criticou a demora.
3: O que a gente está dizendo para os indígenas, de outra forma, é que a gente consegue regulamentar meios de comunicação digital, BETs, agricultura, mineração privada mas a gente não consegue regulamentar o direito dos indígenas de exercer o seu direito, a sua prerrogativa constitucional de ter o usufruto dos ganhos do solo que sempre foi deles.
2: Em fevereiro, Dino reconheceu a ausência de regulamentação do Congresso e estabeleceu regras provisórias para o período até a aprovação da lei. Entre elas estão consulta às comunidades, estudos de impacto ambiental, participação nos resultados, limite de 1% da área demarcada para extração e preferência por cooperativas indígenas. A decisão também determinou que a União combatesse e retirasse o garimpo ilegal das terras Cinta Larga, com um plano específico de desintrusão na terra indígena Roosevelt. O ministro Flávio Dino sustentou que o próprio Supremo já reconheceu uma omissão semelhante no caso de Belo Monte e fixou prazo para o Congresso regulamentar a questão.
4: Nós tivemos um pronunciamento no sentido de reconhecer a omissão, a mesma omissão que nós estamos debatendo nesses autos, no referendo da medida cautelar no mandado de junção 7490. Então nós temos um precedente do plenário reconhecendo a existência da omissão inconstitucional, friso, decisão referendada por unanimidade.
2: A Advocacia Geral da União pediu que a decisão não fosse confirmada. Para a União, a Constituição não garante aos indígenas um direito imediato à exploração mineral, que dependeria de regulamentação pelo Congresso. Representantes da Articulação dos Povos Indígenas do Brasil também fizeram ressalvas e afirmaram que não há consenso entre os povos originários sobre a mineração. Eles defenderam consulta livre, prévia e informada antes de qualquer decisão. O presidente do STF, ministro Edson Fachin, ficou parcialmente vencido no julgamento, mas acompanhou o prazo de 24 meses. Fux e Mendonça estavam ausentes na proclamação do resultado. Da Rádio Nacional em Brasília, Pedro Lacerda.
0: Mais de 5 milhões de brasileiros estão impedidos de fazer apostas nas plataformas de bets. O balanço foi divulgado pelo Ministério da Fazenda nesta quinta-feira. São mais de 1 milhão e 200 mil pessoas que solicitaram a autoexclusão do seu CPF pela plataforma gov.br/autoexclusão apostas. Esse bloqueio impede o acesso aos sites das bets. Além disso, 800 mil pessoas que aderiram a um novo Desenrola, que renegocia as dívidas com garantia do governo federal, ficaram impedidas de fazer apostas online por 6 meses. Outras 3 milhões de pessoas que estão inscritas no Bolsa Família ou que recebem um benefício de prestação continuada também estão impedidas de realizar apostas. O ministro da Fazenda, Dario Durigan, anunciou a divulgação dos documentos de 80 das 85 empresas autorizadas para explorar bets no Brasil, pareceres técnicos, origem dos recursos e mecanismos de lavagem de dinheiro foram disponibilizados para consulta da população no site gov.br/fazenda.
5: Em relação à transparência ativa dos processos de autorização dessas empresas de aposta, há um mês e pouco atrás eu vim aqui publicamente, falei com vocês, me comprometendo a, de maneira proativa, anunciar e abrir os documentos dessas empresas. Então, a partir de hoje, nós temos já disponível no Ministério da Fazenda.
0: O Ministério da Fazenda destacou as duas operações realizadas nesta quinta-feira com apoio da Secretaria de Prêmios e Apostas do Ministério contra empresas que atuavam de forma ilegal no setor de bets. Elas estão sendo investigadas por crimes de lavagem de dinheiro e ocultação de patrimônio. Da Rádio Nacional em Brasília, Gésio Passos.
2: O relatório Violência contra os Povos Indígenas no Brasil, divulgado nesta quinta-feira pelo CIMI, o Conselho Indigenista Missionário, mostra que o número de mortes de indígenas aumentou de 2024 para 2025. Foram registrados 211 casos em 2024 e 258 assassinatos de indígenas no ano passado, aumento de mais de 22% na comparação entre os dois anos. A maior parte deles foi nos estados de Roraima, Amazonas, Amazonas e Mato Grosso do Sul. A publicação mostra ainda que houve 215 suicídios entre jovens de até 29 anos no ano passado. No mesmo período, foram registrados 1.024 óbitos de crianças de até 4 anos, mais da metade por causas evitáveis, como gripe, pneumonia e desnutrição. O levantamento também identificou 46 casos de racismo e discriminação étnico-cultural, a maioria em ambientes urbanos ou institucionais. Para lideranças como Tipu Issi Manock, esses dados refletem a situação atual dos indígenas.
6: Se os nossos direitos estão violados, se nós estamos morrendo, o que mais conversar? De que mais dados é preciso para dizer que os direitos são nossos? O povo Manock hoje tem sua terra invadida. A gente fez uma mobilização, descemos para o nosso território e lá está. Retirada de madeira ilegal, abertura das estradas, continuidade do agronegócio. Então são denúncias que a gente tem registro, que a gente já fez no IBAM e que continua.
2: A publicação também traz dados sobre conflitos de terra e invasão de territórios indígenas. No ano passado, foram registrados 169 conflitos por direitos territoriais e 210 casos de invasão e exploração ilegal de recursos. Das 1.443 terras e reivindicações territoriais mapeadas no país, 897 seguem sem solução administrativa. O presidente da CNBB, Dom Jaime Spengler, cobrou uma resposta do Estado diante da demora nas demarcações.
7: Por trás dos números tem rostos, tem famílias, tem comunidades. E aqui está a importância dos dados. O Brasil tem uma dívida enorme com os povos originários. Por trás da morosidade do judiciário estão interesses que não são os interesses da vida ou pela vida, não são os interesses em prol do bem comum.
2: Para o CIMI, o avanço da violência está ligado à falta de uma decisão definitiva do STF sobre a lei do marco temporal, já declarada inconstitucional em 2023, e à tramitação no Congresso de uma PEC que busca incorporar a tese à Constituição. De acordo com a FUNAI, 9 terras indígenas tiveram seus relatórios de identificação e delimitação publicados pela Fundação. Além disso, 10 portarias declaratórias foram emitidas pelo Ministério da Justiça e 7 terras foram homologadas. Também foram registradas como patrimônio da União 5 terras indígenas, concluindo o processo de regularização fundiária. Da Rádio Nacional em Brasília, Pedro Lacerda.
1: O presidente do Tribunal Superior Eleitoral, ministro Cássio Nunes Marques, negou nesta quinta-feira que a filiação do senador Flávio Bolsonaro ao partido Missão tenha ocorrido por meio de ataque hacker ao sistema da corte. Em nota, Nunes Marques afirmou que houve uso indevido da ferramenta por alguém que possuía as credenciais da legenda para efetivar filiações. O TSE informou também que o presidente da corte acionou o Ministério Público Eleitoral e determinou a abertura de uma investigação interna. A medida foi tomada após a divulgação de matérias jornalísticas informando que a equipe da campanha de Flávio Bolsonaro, do PL do Rio de Janeiro, não conseguiu formalizar a candidatura do senador ao Planalto devido à filiação a outro partido. Pelas redes sociais, Flávio Bolsonaro afirmou que o registro de filiação à Missão foi fraudado. O PL entrou no TSE com um pedido de desfiliação do Missão. Após a repercussão do caso, o presidente do TSE, ministro Nunes Marques, determinou o imediato restabelecimento do vínculo partidário de Flávio Bolsonaro ao PL. A partir de agora, o PL poderá registrar a candidatura do senador no sistema da corte. O prazo termina no próximo sábado, dia 15. Com informações da Agência Brasil, da Rádio Nacional em Brasília, Daniela Longuinho.
8: O uso da inteligência artificial já é uma realidade em salas de aula brasileiras. Pensando em compreender melhor este cenário, a Federação das Indústrias do Estado do Rio de Janeiro vai promover a nova edição do Encontro de Educadores do Século XXI, entre os dias 14 e 15 de agosto, na Casa Firjan, zona sul do Rio de Janeiro. Em sua quarta edição, o evento deve reunir cerca de 800 pessoas e pretende discutir sobre as boas práticas em torno do uso da IA nas salas de aula e proporcionar a troca de experiências entre educadores. Além disso, O encontro irá debater sobre os desafios desse uso, como a proteção de dados dos alunos, a garantia de que o acesso à tecnologia não seja mais uma fonte de desigualdade entre escolas, combate às fake news e a preservação do pensamento crítico acerca das respostas fornecidas pelas ferramentas, que envolvem entender quem programou a IA e os possíveis desvios cometidos pela máquina. O coordenador de conteúdo e inovação profissionais da Casa Firjan, André Ozawa, explica que desenvolver o pensamento acerca do uso consciente da IA é o principal desafio dos educadores.
9: Nosso desafio como educadores não é simplesmente ensinar a usar uma ferramenta de inteligência artificial, é ensinar a pensar criticamente diante dela. Precisamos formar estudantes capazes de perguntar de onde veio essa informação, ela é confiável? Que perspectiva está por trás dessa resposta? O que está faltando aqui? E principalmente, o que eu penso sobre isso? Nesse contexto, a formação dos educadores ela é fundamental, porque para ajudar os estudantes a desenvolver autonomia, criatividade e pensamento crítico, nós também precisamos estar dispostos a aprender.
8: Apesar do uso ter ganho popularidade entre os brasileiros, dados da pesquisa TIC Educação 2024 informam que apenas 33% dos estudantes foram orientados sobre os erros da IA, enquanto que 37% dos entrevistados afirmaram utilizar as ferramentas frequentemente. Ainda assim, quando aplicada à educação, as ferramentas trazem resultados positivos, segundo o relatório IA 2027, a nova era das superescolas, realizado pela plataforma TIT. O estudo identificou que o engajamento dos alunos em sala de aula cresceu 86% e as notas médias subiram de 77 para 81 em um ano. Para conferir toda a programação, basta acessar o site do encontro. Sob supervisão de Ana Lúcia Caldas, da Rádio Nacional do Rio de Janeiro, João Barbosa.
10: O combate ao sarampo é um dos pilares da campanha de multivacinação de 2026. Altamente contagiosa, a doença é caracterizada por manchas vermelhas pelo corpo e febre alta. Segundo a Secretaria Estadual de Saúde, o estado de São Paulo já registrou 23 casos esse ano, nos municípios de São Bernardo do Campo, Guarulhos e na capital. Em junho, o Ministério da Saúde emitiu um alerta sobre o risco iminente de reintrodução e de disseminação da doença no país, em razão do fluxo intenso de viajantes para a Copa do Mundo. Diante do cenário, a Prefeitura de São Paulo ampliou, inclusive, os pontos de imunização, acrescentando locais como shoppings, estações de metrô e supermercados. A vacina usada para prevenir a doença é a tríplice viral, que protege também contra caxumba e rubéola. A diretora da Sociedade Brasileira de Imunizações, Flávia Bravo, destaca a importância da imunização, em especial nas cidades que já verificaram casos da doença.
11: Nesses municípios específicos, mesmo aqueles com registros de duas doses aplicadas a partir de um ano de idade, com intervalo mínimo de um mês, que é o que a gente define como pessoa protegida, mas nesses municípios específicos, uma dose adicional está sendo administrada por um período de tempo indiscriminadamente. A tentativa é elevar rapidamente a cobertura vacinal para 95%. Porque dessa maneira a gente bloqueia o surto.
10: A diretora ressalta ainda a necessidade de adesão da população.
11: Agora, o papel é da população de aderir nesses municípios essas estratégias de intensificação e no resto do país que se faça a adesão à campanha multivacinação.
10: O sarampo já foi uma das principais causas de mortalidade infantil em todo o mundo. Apesar dos avanços significativos no controle e na prevenção, ainda representa um desafio para a saúde pública, sobretudo em regiões com baixas taxas de imunização. A doença pode gerar sérias complicações, como otite, encefalite e pneumonia, deixar sequelas e levar à morte. Não existe um tratamento específico. Os medicamentos utilizados têm como objetivo reduzir o desconforto causado pelos sintomas. A orientação a percebê-los é não fazer uso de nenhum remédio sem antes passar por um médico. Com informações da Agência Brasil, da Rádio Nacional no Rio de Janeiro, Carolina Pessoa. Pequenos e médios consumidores de energia elétrica, como indústrias de menor porte, hospitais e escolas, poderão escolher de quem compram energia, de forma semelhante ao que ocorre no serviço de telefonia. O decreto foi assinado nesta quarta-feira pelo presidente Lula. Com a medida, os clientes terão maior possibilidade de decisão sobre preços e tipos de serviços mais adequados às suas necessidades individuais. Para indústrias e comércio, a regra começa a valer a partir de novembro de 2027 e para os demais consumidores, incluindo os residenciais, a partir de novembro de 2028. O decreto estabelece também as regras para a migração ao ambiente de contratação livre e prevê o supridor de última instância, que será responsável por garantir o abastecimento de energia caso o fornecedor escolhido pelo consumidor deixe de prestar o serviço. Essa função ficará com as distribuidoras de energia até o final de 2030, quando poderá ser exercida por outros agentes, abrindo ainda mais o mercado. Caberá à ANEEL, Agência Nacional de Energia Elétrica, organizar a transição entre os ambientes regulado atual e o livre, e também estabelecer as regras sobre a informação e proteção ao consumidor. Outros três decretos foram assinados pelo presidente Lula nesta quarta-feira, regulamentando políticas voltadas à aviação, à captura e armazenamento de carbono e ao hidrogênio de baixa emissão. Foi criado o Programa Nacional de Combustível Sustentável de Aviação, voltado para a redução de emissões pelo setor aéreo. A medida estabelece um prazo de 10 anos, entre 2027 e 2037, para que o setor reduza suas emissões em 10%. Quanto à regulamentação da captura e armazenamento de carbono, foi estabelecido um marco regulatório para o desenvolvimento da atividade, com foco na segurança ambiental e operacional. Foram criados também o Programa Nacional do Hidrogênio e o Programa de Desenvolvimento do Hidrogênio de Baixa Emissão de Carbono, além do Sistema Brasileiro de Certificação de Hidrogênio. Com informações da Agência Brasil, da Rádio Nacional no Rio de Janeiro, Carolina Pessoa.
12: Em audiência na Comissão de Relações Exteriores da Câmara dos Deputados, o assessor da presidência, Celso Amorim, classificou o processo, como os Estados Unidos indicaram o nome de um novo embaixador, como bizarro. O Brasil confirmou que não vai levar adiante a indicação de Daniel Pérez até o fim do período eleitoral. Na audiência nessa quarta-feira, Amorim disse que o modo como foi indicado o nome do republicano desrespeitou os ritos da Convenção de Viena sobre relações diplomáticas.
13: E o que aconteceu bizarramente nesse caso é que os Estados Unidos não seguiram de maneira nenhuma. Primeiro, eles deram publicidade antes da concessão do Gramã. E talvez o mais grave, eles prosseguiram com o processo dentro do Senado americano sem ter o Gramã brasileiro. Isso é um comportamento totalmente contrário às regras internacionais. E é curioso também, porque eu acho que essas coisas não podem ser vistas em abstrato. Isso não aconteceu assim por acaso. Os Estados Unidos ficaram mais de um ano e meio sem embaixador aqui.
12: O tempo para aprovar o nome de Pérez fez os Estados Unidos cancelarem o visto da embaixadora do Brasil em Washington, Maria Luísa Viotti. Celso Amorim disse que o Brasil não recusou o nome indicado, mas que suspendeu o processamento de qualquer pedido até o fim do período eleitoral. A medida seria uma forma de preservar a soberania nacional diante de tentativas de interferência externa.
13: Em julho, matéria do Washington Post revelou que dois funcionários do Departamento de Estado, Samuel Sampson e Riley Bear Barnes, pretendiam vir ao Brasil com o objetivo de colocar em dúvida a transparência e integridade do sistema eleitoral brasileiro. Os vistos foram naturalmente denegados.
12: O embaixador Celso Amorim foi convidado à comissão da Câmara para comentar, entre outros assuntos, a decisão dos Estados Unidos de classificar as facções criminosas do Brasil como organizações terroristas. Da Rádio Nacional em São Luís, Gabriel Correa. Chega a mais de 250 mortos no terremoto que atingiu grandes cidades do oeste da Colômbia na última segunda-feira. Autoridades do país anunciaram que a etapa concentrada nos resgates e sobreviventes se aproxima do fim para começar os esforços de reconstrução. Até agora, mais de 330 pessoas foram resgatadas com vida, apenas nas cidades de Cali e Pereira, as duas mais afetadas. O tremor de magnitude 7,4 matou 265 pessoas e deixou quase 500 desaparecidas. São cerca de 3.500 feridos e mais de 11 mil residências destruídas. Na quarta-feira, o presidente da Colômbia, Abelardo de la Espriella, prometeu criar um fundo de emergência para ajudar a reconstruir hospitais, escolas, pontes e casas. Aeroportos também foram afetados. O presidente colombiano declarou estado de emergência econômica e, sem falar em cifras, anunciou um alívio temporário no pagamento de serviços públicos, subsídios de aluguel para desabrigados, apoio econômico às famílias mais vulneráveis e suporte para comerciantes e pequenos empresários. A Unidade para a Gestão do Risco de Desastres também pediu o envio de equipes de resgate para El Salvador, Equador, Estados Unidos e Israel, pois seriam, segundo o diretor da unidade, Davi Tamayo, equipes com as certificações internacionais necessárias. Outros países também ajudaram, como o México, que encaminhou 58 toneladas de ajuda humanitária, Peru, 8 toneladas, e a Arábia Saudita, que doou 10 milhões de dólares. Da Rádio Nacional em São Luís, Gabriel Corrêa.
14: A Polícia Militar do Rio de Janeiro realiza nesta quinta-feira uma grande mobilização na capital e em municípios da Baixada Fluminense e do Leste Metropolitano, como São Gonçalo, Niterói, Itaburaí, Duque de Caxias, São João de Meriti e Queimados. 27 batalhões da PM participam da operação, que tem o objetivo de conter a expansão territorial da facção criminosa Comando Vermelho. A ofensiva busca ampliar a presença policial em pontos estratégicos, interromper disputas entre grupos criminosos, combater roubos de veículos e cargas, cumprir mandados de prisão, apreender armas e drogas, recuperar automóveis roubados ou clonados e retirar barricadas instaladas por criminosos. Equipes do Batalhão de Olaria prenderam um homem conhecido como Coquinho e apreenderam um fuzil AR-10 durante uma ação nas comunidades do Quitumbo e Guaporé, na zona norte da capital. O preso é apontado como suspeito na morte do sargento Marco Antônio Matheus Maia, crime ocorrido em dezembro de 2024. Os policiais também realizam uma operação na Cidade de Deus, na zona sudoeste. Durante buscas na comunidade, agentes foram atacados a tiros e, após a ação, encontraram dois homens feridos. Com eles, foram apreendidos uma pistola, uma granada, um rádio transmissor e drogas. Os suspeitos foram socorridos e encaminhados para atendimento médico. Da Rádio Nacional no Rio de Janeiro, Tatiana Alves.
8: As emergências climáticas podem ser combatidas por meio da chamada Vigilância Popular em Saúde. Essa é a conclusão do artigo científico produzido por cientistas brasileiros e publicado na revista científica internacional PLOS Global Public Health. O estudo foi conduzido por pesquisadores vinculados à Fundação Oswaldo Cruz, à Universidade Estadual do Ceará e ao Ministério da Saúde. Publicado de forma inédita em uma revista científica de renome internacional, o conceito de VPS foi produzido no Brasil e tem raízes nos movimentos populares. A VPS é norteada pelos princípios de educação popular em saúde, ecologia dos saberes, determinação social da saúde e o conceito do bem viver. A Vigilância Popular em Saúde propõe a participação ativa das próprias populações e comunidades locais no monitoramento, identificação de riscos, geração e análise de dados ambientais relativos à sua região. Entre as ferramentas usadas estão mapeamentos participativos, oficinas comunitárias, círculos de cultura, monitoramento ambiental, comunicação popular, diagnósticos coletivos e formação de pesquisadores populares. A ideia é promover a articulação entre governo, comunidades, movimentos sociais, universidades e serviços de saúde para aumentar a eficácia das políticas públicas de combate a eventos extremos. Além disso, o planejamento envolve a adaptação dos mais afetados, como populações indígenas, das florestas e das águas, bem como moradores de regiões urbanas periféricas. Segundo os cientistas, estas ações servirão para identificar precocemente ameaças que vão desde a escassez de água a impactos psicossociais causados pelas emergências climáticas. Sob supervisão de Paulo de Castro, da Rádio Nacional do Rio de Janeiro, João Barbosa.
15: As vendas do comércio varejista cresceram 0,5% em junho e fecharam o primeiro semestre com alta de 1,9%, de acordo com os dados do IBGE divulgados nesta quinta-feira. Em comparação a junho do ano passado, o volume de vendas do varejo cresceu 2,9%. Na passagem de maio para junho deste ano, os brasileiros foram mais ao supermercado, compraram mais comida, bebidas e fumo. Também ampliaram as aquisições de móveis, eletrodomésticos e itens de saúde e perfumaria. No entanto, livros e jornais tiveram a maior redução nas compras dos consumidores. Houve ainda queda no varejo varejo de combustíveis e material de escritório, informática e comunicação. Já o comércio varejista ampliado, que inclui atividades de veículos, material de construção e atacado de produtos alimentícios, bebidas e fumo, caiu em junho. A queda foi de 1% em relação a maio. Da Rádio Nacional em Brasília, Gabriel Brum. Os ministros do Tribunal Superior Eleitoral podem se reunir nesta quinta-feira para debater o uso nas campanhas eleitorais de deepfakes, conteúdo digital para criar, substituir ou alterar imagem ou voz de pessoa viva falecida ou fictícia. Esse encontro deve ocorrer a portas fechadas e a ideia é chegar a um consenso. A discussão vem após o PT acionar a justiça contra o uso de inteligência artificial e deepfakes em vídeos divulgados na convenção do PL, que confirmou Flávio Bolsonaro como candidato à presidência da República. Um dos vídeos mostra uma versão digital do ex-presidente Jair Bolsonaro defendendo a candidatura do filho Flávio. Jair está em prisão domiciliar, condenado por liderar uma tentativa de golpe de Estado e não pode fazer manifestações públicas. Uma resolução do TSE proíbe, mesmo com autorização, o uso do chamado deepfake. Na ação, o PT argumentou que há referência direta ao cargo e pedido de votos com material sintético, o que seria vedado pelo próprio TSE. Já a defesa da campanha de Flávio Bolsonaro afirma que o público foi avisado e negou o pedido de votos na fala. Com informações da Agência Brasil, da Rádio Nacional em Brasília, Gabriel Brum.
16: Uma plataforma digital que integra informações sobre a violência contra meninas e mulheres no Rio de Janeiro. O governo do estado acaba de lançar a ferramenta pública, disponível no portal Observatório do Feminicídio. A iniciativa inédita, desenvolvida pela Secretaria de Estado da Mulher e Políticas Inclusivas, em parceria com a Universidade Federal do Rio de Janeiro, vai permitir identificar fatores de risco, acompanhar a atuação da rede de proteção e subsidiar o planejamento e o aprimoramento de políticas públicas voltadas à prevenção da violência de gênero. Destaca a subsecretária de Políticas para Mulheres, Júlia Luz.
17: Na ponta, isso significa cada vez mais profissionais qualificados, através de formação em parceria com a universidade, integração com os órgãos envolvidos na rede de enfrentamento e garantia de políticas públicas baseadas em evidência.
16: Segundo o governo do Rio de Janeiro, a plataforma consolida informações de diferentes bases públicas, incluindo registros dos canais 190 e Ligue 180, dados do Dossiê Mulher, do Instituto de Segurança Pública, informações do Tribunal de Justiça do Estado e sistemas nacionais de saúde. E é essa integração de informações que permite acompanhar diferentes etapas da trajetória das mulheres nos serviços de proteção, segurança, justiça e saúde. Voltada a gestores públicos, pesquisadores, profissionais da rede de atendimento e à sociedade em geral, a plataforma contribui para a identificação de vulnerabilidades, desafios no atendimento e oportunidades de fortalecimento das ações preventivas. De acordo com o Anuário Brasileiro de Segurança Pública, o Brasil registrou 1.571 feminicídios em 2025, o maior número da série histórica. Da Rádio Nacional no Rio de Janeiro, Priscila Terezo.
15: A Polícia Federal prendeu Carlos Roberto Ferreira Lopes, presidente da Conafer, apontado como um dos líderes do esquema de descontos indevidos no INSS. Ele estava foragido desde novembro de 2025, quando o ministro André Mendonça, do Supremo Tribunal Federal, determinou a prisão dele e de outros envolvidos. De acordo com a nota, Carlos Lopes se apresentou nesta quarta-feira na Superintendência Regional da Polícia Federal no Distrito Federal e vai para o sistema prisional após procedimentos de praxe. De acordo com a investigação, após acordo de cooperação entre a Confederação Nacional dos Agricultores Familiares e Empreendedores Familiares Rurais e o INSS, a entidade teria repassado listas fraudadas com milhares de pessoas que jamais haviam autorizado os descontos. A análise pericial indicou que a Conafer recebeu mais de 700 milhões de reais dessa forma. Carlos Lopes é apontado pela PF como líder e mentor intelectual do esquema, que contava ainda com operadores financeiros, empresários e agentes públicos. Nós estamos tentando contato com a defesa para um posicionamento. Da Rádio Nacional em Brasília, Gabriel Brum.
18: E as bets ilegais continuam na mira da Polícia Federal. Nesta quinta-feira, foram cumpridos 17 mandados de busca e apreensão na Operação Arena, que também investiga lavagem de dinheiro e sonegação fiscal. A justiça determinou o bloqueio de até R$1,1 bilhão. Entre os alvos estão a empresa de apostas esportivas PixBet e o advogado Nelson Williams. O defensor já foi alvo de outras investigações que apuram fraudes no ICMS paulista e no INSS. A operação aconteceu em cidades da Paraíba, São Paulo, Sergipe, Rio de Janeiro e Paraná. A PF apreendeu carros de luxo, obras de arte, documentos e dinheiro em espécie. A PixBet, sediada na cidade paraibana de Campina Grande, é investigada por movimentações suspeitas de mais de 2 bilhões de reais entre 2022 e 2025. Segundo a Receita Federal, o grupo já atuava no mercado de apostas antes mesmo de receber licença oficial de operação. Além disso, usava um esquema complexo de lavagem de dinheiro para repassar os lucros aos reais beneficiários e ocultar bens. A suspeita do uso de uma estrutura financeira sofisticada para simular que a gestão das empresas ocorria na Costa Rica e em Curaçao. No entanto, as informações apontam que toda a estrutura funcionava no Brasil. A medida parece ter sido utilizada para dar aparência de legitimidade às operações e justificar o envio de grandes remessas de dinheiro ao exterior. Em nota, o escritório de Nelson Williams informa que a relação com a PixBet é apenas profissional e decorre da prestação de serviços de advocacia, não se confundindo com as atividades da empresa. O escritório repudia qualquer tentativa de associar a atuação profissional de seus advogados às atividades ou condutas atribuídas a seus clientes. E a reportagem busca contato com a PixBet. Da Rádio Nacional em Brasília, Renato Ribeiro.
16: Depois da aprovação na Câmara e no Senado do projeto de lei complementar da subvenção dos combustíveis, o ministro da Fazenda, Dario Durigan, comentou: do jeito que o projeto ficou, será possível reduzir em cerca de 10 bilhões de reais as despesas obrigatórias ano que vem. É que foram incluídos gatilhos para atrelar o crescimento de determinadas despesas aos limites do arcabouço fiscal em caso de déficit em fundos, como o constitucional do DF e o de ciência e tecnologia. Uma compatibilização, segundo Dario Durigan.
19: Mas há uma diminuição, uma mitigação desse ritmo de crescimento, já vai ser percebido ano que vem em torno de 10 bilhões, que é aqui um pouco a evolução a menor do gasto obrigatório que a gente espera para o ano que vem, já abrindo um espaço fiscal importante para outras demandas discricionárias e mesmo para a nossa trajetória dos resultados fiscais.
16: A votação no mesmo dia na Câmara e no Senado é resultado da articulação feita com os parlamentares. Logo cedo, o presidente Lula se reuniu com líderes e com o presidente do Senado, Davi Alcolumbre. Durante o encontro, chegaram a ligar para o presidente da Câmara, Hugo Mota, para falar do assunto. Foi um destravamento de pauta, como eles mesmos disseram. Uma retomada do diálogo, como afirmou o próprio Davi Alcolumbre. Depois da aprovação, o ministro da Fazenda, Dario Durigan, também comentou a relação do governo com o Congresso. Disse que estão em um bom momento.
19: Eu diria que agora nós estamos vivendo um bom momento também do presidente Lula com as lideranças do Congresso, tanto da Câmara quanto do Senado. Então, acho que ajuda sim e nós temos caminhado bem. Inclusive, agora na questão fiscal, eu também fico bastante satisfeito.
16: Esse projeto de lei complementar da subvenção dos combustíveis vai permitir que o governo use a receita extra com a venda do petróleo depois da alta no mercado internacional com a guerra no Oriente Médio para zerar ou reduzir os tributos federais sobre gasolina, etanol, querosene de aviação, diesel rodoviário e biodiesel aqui no Brasil. O texto ainda concede benefícios fiscais a diferentes setores, como pesquisa de minerais críticos e terras raras, bem como a desoneração de impostos para a FIFA, a organizadora da Copa do Mundo de Futebol Feminino, que será realizada no Brasil no ano que vem. Da Rádio Nacional em Brasília, Priscila Mazenotti. As regras do programa Farmácia Popular podem mudar. Na verdade, a ampliação do serviço é que o Ministério da Saúde estuda oferecer testes rápidos e exames como de sangue, de urina, além de teleatendimento e monitoramento terapêutico nessas farmácias populares. É uma nova regulamentação já publicada e que, por enquanto, prevê a modernização tecnológica, a ampliação do acesso e a melhoria do monitoramento dos serviços. Mas os outros serviços serão analisados por um grupo de estudos. O Ministério da Saúde quer ainda usar a inteligência artificial para permitir a identificação de pacientes por meio de biometria e de reconhecimento facial, o que vai ajudar e muito no combate às fraudes. Mas isso ainda depende de avaliações técnicas nas localidades e pesquisas de acordo com a necessidade. O Farmácia Popular oferece de graça mais de 40 itens de saúde, como fraldas geriátricas, absorventes e medicamentos diversos, por exemplo, para hipertensão, para diabetes, para asma, mal de Parkinson,
20: Parkinson e glaucoma. São mais de 28 mil unidades credenciadas em todo o país. Com informações da Agência Brasil, da Rádio Nacional em Brasília, Priscila Mazenotti.
12: A Justiça Federal tornou réus mais de 70 pessoas envolvidas em um esquema de comércio clandestino de mercúrio para garimpos ilegais na Amazônia. Os acusados, denunciados pelo Ministério Público Federal, vão responder por formação de organização criminosa e contrabando. As investigações apontam que entre 2019 e 2022, o grupo comercializou cerca de 5 toneladas de mercúrio com um lucro estimado em mais de 5 milhões de reais. A rede evitava a fiscalização do IBAMA, injetando metal líquido em peças de metal ocas, como pesos de academia, martelos e marretas. As cargas eram declaradas em notas fiscais como bolas de ferro ou sucata. O grupo inseria dados falsos nos sistemas oficiais, simulando que o mercúrio vinha de reciclagem para dar aparência de legalidade. O mercúrio era importado de países como Bolívia, por via terrestre, no trecho da fronteira em Cáceres, no Mato Grosso, além da China e México, por meio do serviço postal para o aeroporto de Viracopos, em Campinas, em São Paulo. O metal líquido também era adquirido por fornecedores, principalmente de São Paulo. Um núcleo familiar do Mato Grosso coordenava todo esse esquema por meio de empresas de fachada. O uso do mercúrio na mineração causa danos graves e muitas vezes irreversíveis. Lançado nos rios, o metal atinge peixes e compromete a alimentação de comunidades ribeirinhas e indígenas. A exposição humana causa intoxicação crônica, tremores, perda de memória e atrasos no desenvolvimento das crianças. A Procuradoria pede indenizações que chegam a R$1,5 bilhão por danos ambientais coletivos e à saúde pública. O objetivo é que os custos de descontaminação nos estados da Amazônia Legal sejam assumidos pelos responsáveis pelos crimes. A ação tramita na 9ª Vara Federal de Campinas, em São Paulo. Da Rádio Nacional em São Luís, Gabriel Correa.
21: A soroterapia consiste na administração de substâncias diretamente pela veia e pode ter indicação médica em situações específicas, quando há necessidade clínica comprovada. O problema é quando esse tipo de tratamento passa a ser oferecido de forma indiscriminada, especialmente com promessas de benefícios gerais à saúde. O clínico médico dos hospitais Universitário Cajuru e São Marcelino Champagnat, Dr. Ricardo Gullit, explica o que é a soroterapia e em quais situações ela realmente pode ser utilizada.
22: A soroterapia é uma prática que, infelizmente, está cada vez mais comum. Ela consiste em, basicamente, pegar vitaminas, minerais, hormônios, infundir um soro. Muitas vezes fica um soro bonito para tirar foto, um soro colorido, e aí vem parte da fama da soroterapia. E aí esse soro é infundido na veia do paciente. Com uma promessa do quê? De dar mais energia, mais foco, mais disposição, uma melhor memória, uma melhor imunidade. Todas as coisas que quase todo mundo quer. Porque pelo nosso estilo de vida moderno hoje, a gente entende que isso são coisas que são muito comuns. O problema é que a gente sabe, através de múltiplos estudos científicos, que essa reposição aleatória não causa nenhum benefício, pelo contrário, pode trazer até malefícios. Então, o desafio é fazer as pessoas entenderem que o soro, mesmo que ele seja prescrito por um médico ou algum outro profissional, e você tenha uma série de sintomas gerais inespecíficos, não vai ser a solução dos seus problemas. Pelo contrário, ele pode causar uma série de malefícios. Existem casos muito pontuais onde a infusão de vitaminas, hormônios, minerais em um soro direto na veia é indicada, mas é a imensa minoria. Na grande maioria das vezes, a gente consegue fazer a reposição via oral, ou até mesmo por uma injeção intramuscular, ou uma infusão simples na veia. Essa é a história de o soro colorido, bonitinho, em uma clínica toda harmonizada. Isso aí não vai ter indicação nenhuma. São casos muito pontuais, de deficiências de minerais muito específicas, onde de fato o paciente vai ter benefício de receber o soro na veia. É quase nunca é o que acontece no dia a dia.
21: A Anvisa reforça que não há comprovação científica para o uso da soroterapia com objetivos como aumentar a imunidade, promover detox ou retardar o envelhecimento em pessoas saudáveis. Além disso, a administração intravenosa não é isenta de riscos. Dr. Ricardo alerta para possíveis complicações relacionadas ao procedimento e explica por que esse tipo de terapia não deve ser feito sem avaliação médica.
22: Um dos maiores problemas dessa história de soroterapia é que, além de não fazer bem documentadamente, muitas vezes essa infusão de soro causa mal para o paciente, porque a gente sabe que tem as complicações inerentes à infusão do medicamento, então alergia ao soro, infecção onde a veia é puncionada e uma série de complicações locais. Mas não só isso. No curto, médio e longo prazo, a infusão na veia dessas vitaminas, sais minerais, pode levar a um grande desbalanço do organismo. Porque se o corpo não precisa desta coisa e a gente infunde ela, a gente vai desequilibrar o corpo. Então, muitas vezes, isso pode causar excesso de vitaminas que se acumulam nos órgãos e fazem eles pararem de funcionar. Pode causar baixa de outros hormônios naturais do corpo, uma vez que a gente está trazendo hormônios externos para o organismo, e vários outros problemas. Ou seja, em resumo, isso pode bagunçar muito o seu organismo e vai dar muito trabalho depois para ajustar. Por isso, tenha muita cautela na infusão de medicamentos endovenosos, confie muito no seu médico, tenha as indicações no detalhe para você não ser enganado. Isso é mais uma vítima de uma indústria que compra um soro por R$4 e vende por R$4.000.
21: Segundo o especialista, a principal orientação é evitar tratamentos intravenosos oferecidos como solução genérica para melhorar a disposição, imunidade ou bem-estar. A indicação deve sempre partir de uma necessidade clínica real após a avaliação individual do paciente. Repórter Flávia Consoli.
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21: O governo do Paraná homologou situação de emergência em Piraí do Sul por causa dos estragos provocados pelo tornado do último dia 8 de agosto. O decreto vale por 180 dias e permite acelerar a compra de ajuda humanitária, o restabelecimento de serviços essenciais e obras urgentes de reconstrução. Ao todo, 45 imóveis foram danificados, 6 casas ficaram completamente destruídas e 530 pessoas foram afetadas. 5 moradores continuam desalojados. Curitiba inicia testes com o Google Air View Plus, tecnologia que monitora em tempo real a qualidade do ar e também reúne informações sobre temperatura, umidade, chuva, pressão atmosférica e vento. A capital será a primeira cidade da região sul a experimentar o sistema. Os equipamentos serão instalados em diferentes pontos da cidade, incluindo áreas com grande circulação de veículos e regiões próximas a áreas verdes. A proposta é usar os dados processados com apoio de inteligência artificial para reforçar o monitoramento ambiental e apoiar ações do Plan Clima de Curitiba. Repórter Flávia Consoli.
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4: É muito bom ter vocês com a gente na nossa coluna Pequenas Conversas, onde falamos de crianças e adolescentes. E hoje eu gostaria muito de falar com vocês, como pediatra, psicanalista, sobre essa diferença criança e adolescente. Há tempos atrás, muito bem marcada, né, existia a data do baile de 15 anos e a partir dali a criança era considerada adolescente, apresentada à sociedade. Mas o mundo mudou. E desde muito cedo, muitas crianças são levadas a querer ou precisar imitar o mundo adulto, com muitas atividades no dia e sem tanto tempo para o livre brincar. Isso é importantíssimo para a formação da personalidade, para o desenvolvimento psíquico, que ela possa pensar por ela mesma e não seja induzida a ter atitudes ou comportamentos que ainda ela não tem instrumento psíquico para ter, como uma criança acertar tudo, como ter um comportamento perfeito, como a infância é aquela época de tentar errar e ser ensinada. Ela não nasce pronta. Por isso precisamos dizer não e fazer esse não valer, né? Não pode mexer na tomada, eu ponho um tampão de tomada. Não, espero que para uma criança de 2 anos eu diga não mexa e ela não vai mexer. Se ela vê a gente fazendo isso, ela vai repetir. E, ao mesmo tempo, temos toda uma mídia e um consumismo que leva a infância a coisas da idade adulta, muito mais até que da adolescência. Hoje se introduziu no mercado maquiagem, porque uma criança precisaria de maquiagem, que pode provocar alergias, que pode provocar sensibilização. Elas são lindas por natureza e porque ela precisaria dessa máscara a mais. Então são as maquiagens, os sapatos de salto que não deveriam existir, porque ela está constituindo toda a sua estrutura óssea, ela está constituindo sua coluna, e ela tem que andar mesmo descalço na areia, na grama, de tênis, sapatos confortáveis, para que ela possa correr, brincar sem cair. Criança tem que ter atividade de criança. E não se envergonhar se aos 8, 9, 10, 11 anos ela ainda quer brincar de boneca. O brincar é o treino da idade adulta. Ou o menino brincar com seus carrinhos, com a bola, ou de brincar com uma menina sem que isso seja depreciativo para ele, porque se ele já tem 10 anos, ao contrário. Precisamos deixar que a infância exista e cuidar para que não sejamos engolidos pela mídia, pelo consumo, e roubemos das crianças essa fase tão linda de conhecer e experimentar o mundo. Eu agradeço a atenção de vocês e espero que nos acompanhem na próxima coluna Pequenas Conversas. Até lá.
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0: O prazo para os pedidos de registro de candidatura se encerra no dia 15 de agosto. 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Justiça Eleitoral, a justiça da democracia.
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5: Atual campeão da Copa Paraná, o Cianorte desistiu da competição por causa de dificuldades financeiras. A nova diretoria decidiu priorizar a reorganização das contas e entende que disputar o torneio aumentaria ainda mais os custos. O clube terá de pagar multa pela desistência. Com a saída do Cianorte, a Copa Paraná passa a ter 8 participantes: Atlético, Azures, Cascavel, Foz do Iguaçu, Londrina, Paraná Clube, Paranavaí e São Joséense. O planejamento do Leão do Vale é paralisar o futebol profissional e retornar no Campeonato Paranaense de 2027, quando também disputará a Série D do Brasileiro. O Atlético enfrenta o Foz do Iguaçu no dia 24 de outubro pela nona e última rodada da primeira fase da Copa Paraná. A partida será disputada no Estádio Municipal 14 de dezembro em Toledo, porque o estádio do ABC em Foz do Iguaçu estará alugado para um show na mesma data. O Furacão deve disputar a competição com o time sub-20, já que o elenco principal estará focado no Brasileirão. O jogo também marca o retorno do Atlético a Toledo, onde a equipe não atua desde 2019, quando enfrentou o Toledo na final do Campeonato Paranaense. Forte abraço para você, uma ótima sexta-feira, um bom fim de semana e até segunda. De Curitiba, Mauro Conte, com informações da Rede AERP.
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6: O Tribunal de Contas do Estado vem auxiliando os municípios a elaborar seus planos de contingência da defesa civil. Outro objetivo é ajudá-los a estruturar a gestão ambiental. Trata-se de uma ação relevante frente ao aumento dos riscos climáticos e aos efeitos do fenômeno El Niño. 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Omar Nasser, do Tribunal de Contas do Estado do Paraná. 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É um aumento de quase 33% em relação ao mesmo período do ano passado. O crescimento evidencia o fortalecimento da participação social. 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Outro número que se destaca é o tempo médio de resposta. 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Já as manifestações que exigem análise levam, em média, 8 dias para a resposta. É quase um quarto do prazo legal de 30 dias. Omar Nasser, do Tribunal de Contas do Estado do Paraná.
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Salve, salve, bom dia, bom domingão pra você que tá comigo aqui nas ondas sonoras da Mundo Livre FM, sou Silvia Sprenger. Bora juntos ouvir muito som de atitude? Hoje começa com Michael Jackson, Rock With You.

0: acordando todo mundo, esse DC Thunderstruck aqui na Mundo Livre, sua atitude sonora. Também o Marcelo Falcão com Chorão Legado. Nosso Mundo Livre Flow tá chegando, viu? É já depois do intervalo. Trago 10 sons na sequência pra você. Vou abrir essa edição do Flow com Blur. Tá imperdível.
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0: Mundo Livre, sua atitude sonora. Chad Kroeger, Hero. E agora aqui no Flow temos Scorpions.
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Mundo Livre, sua atitude sonora, Go-Go's, Head Over Heels e ainda Violent Femmes com Blister in the Sun. Últimas dessa edição do nosso Mundo Livre Flow, foi apenas a primeira desse domingo, sempre trazendo 10 sons na sequência pra você. Fique ligado, ligado aqui na programação e a qualquer momento você será surpreendido aí por mais uma edição do Flow. E já já quem vai te surpreender é o Bruce Dickinson, que tá chegando pra cantar pra gente. Segura aí.

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Bom dia, um ótimo domingo para você que me acompanha aqui na Mundo Livre FM. Sou Silvia Sprenger. Bora para mais uma sequência incrível. Vou abrir com Bruce Dickinson, Tears of the Dragon.

Mundo Livre, sua atitude sonora, Rolling Stones, I'm Free e ainda a banda californiana Cold War Kids, banda que foi formada em 2004, gente. E aí curtimos com eles um som novo aqui na programação Push My Luck. Gostei demais. E agora temos por aqui chegando Green Day para sacudir seu domingo.

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1: Mundo Livre, sua atitude sonora, Mamonas Assassinas, divertindo geral aí com Pelados em Santos, pessoal bombando aqui no Whats com as mensagens, hein? Sempre muito bom ouvir Mamonas, né? E antes, uma música que é clássica, gente, Billy Joel com Uptown Girl, uma música que fala sobre um romance improvável aí, né? Entre um rapaz trabalhador, um downtown man, como ele diz, né? Apaixonado por uma garota rica da alta sociedade, a Uptown Girl, que dá nome aí à música. E agora, Black Sabbath tá chegando pra arrepiar geral com Changes.

0: Mercado Livre, sua atitude sonora, Bruce Springsteen, Born in the USA, e também a novidade do Shawn James, Headed for the End. Que voz, né? Que presença, que clima Shawn James traz aqui para a programação da Mundo. Gosto demais. Intervalinho rápido agora, na volta, Kings of Leon tá chegando aqui na programação.
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5: Já tô de volta, bom dia, bom domingo pra você que me acompanha aqui na Mundo Livre, sou Silvia Sprenger. Bora pra mais uma sequência? Abro com Kings of Leon, You Somebody.

Mundo Livre, sua atitude sonora, Arctic Monkeys com Are You Mine, uma das faixas do quinto trabalho dos caras, o AM, lá de 2013. Aliás, disco esse que dá pra dizer que é discografia básica, né, gente? Músicas incríveis, sons que marcaram época e até hoje a gente curte e demais. Aliás, por falar em discos aí que são importantes, né? Tem contracapa daqui a pouco. A partir das 10 da manhã, a Flávia Rocha chega e ela sempre pega um disco da prateleira aqui da Mundo Livre, muito importante aí pro cenário musical. E aí, além de tocar as músicas, conta as histórias também. Já vou te contar qual é o álbum que vem por aí no contracapa de hoje, hein? Porque agora tem Audioslave chegando.

Mundo Livre, sua atitude sonora, Cake. Banda lá da Califórnia, né? Formada em 1991, gente. E ouvimos aí Short Skirt, Long Jacket. O Cake é sempre associado aí, né? A pegada do rock alternativo. Embora eles tragam vários elementos aí para suas músicas. Tem pitadas aí de um ska, um jazz até, um rap, até country. Tem alguns cheiros aí, né? Dessa mistura boa que o Cake faz. E a gente curte aqui no Mundo. Agora tem Alanis Morissette, a dona da coisa toda, chegando com King of Pain.

0: Mundo Livre, sua atitude sonora, Life Pain Lies on the Riverside, e ainda a novidade do Tame Impala. Tame Impala, que é o nome do projeto musical, né, do Kevin Parker, multi-instrumentista australiano. E aí, com essa novidade, então, que a gente curtiu, Dracula. Bem bacana, bem dançante, né? Eu gosto demais. Vou chamar um breakzinho agora e já já, Red Hot Chili Peppers está aqui na programação da Mundo.
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bom dia, um ótimo domingo para você que me acompanha aqui nas ondas sonoras da Mundo Livre FM. Sou Silvia Sprenger, abrindo mais uma sequência. Tem Red Hot Chili Peppers chegando com Danny California.

É isso aí, Strokes, na Mundo Livre, sua atitude sonora, 1251 e também Tijuana, Tropa de Elite. Sim, gente, daqui a pouco, a partir das 10 da manhã, tem contracapa já, até deixei o spoiler pra você, né? Mas deixa eu te contar que a Flávia Rocha vai trazer um grande disco. Eu sou fã demais, não vou perder de jeito nenhum, gente. The Verve tá chegando por aí com o seu álbum de maior sucesso, o Urban Hymns, de 1997, cheio de músicas bacanas, inclusive Bittersweet Symphony, grande sucesso aí da banda. Então não dá pra perder, porque você vai ouvir as músicas e também saber as histórias aí que envolvem essa produção. A partir das 10, hein? Porque agora o Lenny Kravitz tá chegando, vou deixar o cara cantar, né? American Woman,

Mundo Livre, sua atitude sonora. Yes, Owner of a Lonely Heart. E também tivemos a Cássia Eller com a música maravilhosa, aliás, né? No Recreio. Composição aí do Nando Reis, originalmente gravada pela Cássia, né? Eles que tinham muito essa dobradinha, né, gente? A Cássia gravou essa música pro álbum Com Você Meu Mundo Ficaria Completo, de 1999. Mas aí a música ficou de fora e foi lançada aí anos depois no disco póstumo 10 de dezembro, que é de 2002. E o Nando Reis também gravou essa música aí no álbum Para Quando o Arco-Íris Encontrar o Pote de Ouro, do ano 2000. The Animals chegando por aqui agora. Essa é a clássica, hein? The House of the Rising Sun.

0: Mundo Livre, sua atitude sonora por Jam com Soldier of Love, também Titãs, o mundo é bom, Sebastião. E é tão bom que tem contracapa agora, minha gente, com a Flávia Rocha, ela que chega sempre trazendo um grande disco no contracapa, né? E hoje é dia da gente curtir The Verve, adoro essa banda, então tem Urban Hymns, discaço aí de 1997, e aí já sabe, né? Teremos as histórias que envolvem essa produção e, claro, as faixas também que a gente adora. Um beijo pra você, um bom domingo, a gente volta a se encontrar, tá bom? Até mais!
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0: Aqui é Silvia Sprenger e esse é Rock and Run. Você sente mais fome depois de nadar do que quando pratica outros esportes? Pois aparentemente isso é normal, viu? Segundo matéria na revista Boa Forma, um estudo feito pela Universidade da Flórida se debruçou sobre a relação natação-fome. E ela aconteceria com mais intensidade porque o organismo precisa gastar mais energia para normalizar a temperatura corporal. De acordo com o estudo, quanto mais fria a temperatura da água, maior será a sua fome. Então, se o seu objetivo é perder peso, tome cuidado para não exagerar no prato.
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1: Olá, muito bom dia. Eu sou Flávia Rocha e está no ar mais um Contra Capa, nosso tradicional passeio pela discoteca da Mundo Livre. Está na hora de puxar um disco icônico da estante e dar o play nas canções e nas curiosidades de mais uma grande obra fonográfica. Na edição de hoje, faremos um passeio pelo Britpop com Urban Hymns, o terceiro álbum de estúdio da banda britânica The Verve, lançado em 1997. O lançamento mais vendido da banda e um dos discos mais vendidos naquele ano. Na década de 90, o rock britânico foi marcado pelo movimento que ficou conhecido como Britpop, uma espécie de resposta à crueza sonora do grunge americano. Baseado em canções super melódicas e forte apelo radiofônico, o Britpop revelou ao mundo bandas como Oasis, Blur, Radiohead, Supergrass, entre outras. E uma delas era The Verve, que se tornaria um dos principais expoentes do Britpop. Eu já falo mais sobre a história da banda, mas vamos direto para as faixas que abrem Urban Hymns, começando com Bittersweet Symphony, a canção que se tornou o maior sucesso da carreira do The Verve e também um dos hinos do Britpop. O single foi lançado 3 meses antes do álbum e logo de cara fez um enorme sucesso, catapultando The Verve para o estrelato. Mas nem tudo foi um mar de rosas. O sucesso de Bittersweet Symphony levou The Verve do céu ao inferno. O autor da canção, o vocalista Richard Ashcroft, foi parar nos tribunais com a alegação de que a orquestração presente na faixa teria sido sampleada de uma versão orquestrada da canção The Last Time, dos Rolling Stones, feita pela Andrew Loog Oldham Orchestra em 1965. Ouve só um trechinho dela.

bem similar, né? E para fazer uso desse trecho orquestrado, o The Verve fez um acordo com os autores da canção dos Stones, Mick Jagger e Keith Richards, para a divisão dos lucros. No entanto, quando o Bittersweet Symphony estourou nas paradas, o ambicioso ex-empresário dos Stones, Alan Klein, entrou com uma ação contra a banda, exigindo que a canção fosse creditada 100% a Mick Jagger e Keith Richards. Conhecido pelo perfil inescrupuloso, Klein era detentor dos direitos autorais de músicas gravadas pelos Stones até 1971, e isso incluía The Last Time. Isso significaria que Klein poderia lucrar também com o sucesso de Bittersweet Symphony. Ashcroft perdeu a batalha judicial, mesmo sendo autor de Bittersweet Symphony. A partir de então, os nomes de Mick Jagger e Keith Richards passaram a ser incluídos no crédito de autoria. Apaziguando toda a situação, só em 2019, mais de 20 anos depois da batalha judicial, Mick Jagger e Keith Richards devolveram os direitos de Bittersweet Symphony a Richard Ashcroft. E é com esse som que começamos o Contracapa de hoje com The Verve.

pesada à base de violões e guitarras elétricas, tendo ao fundo um sutil naipe de cordas. E abrindo o disco, o grande hit da banda, Bittersweet Symphony. E a história do The Verve começou em 1989, na pequena Wigan, cidade da região metropolitana de Manchester, quando Richard Ashcroft no vocal, Nick McCabe na guitarra, Simon Jones no baixo e Peter Salisbury na bateria formaram a banda, que a princípio chamava-se apenas Verve, sem o artigo The. Depois do primeiro álbum, A Storm in Heaven, em 1994, eles foram para os Estados Unidos tocar no festival Lollapalooza. E a viagem foi o puro caos. O baterista quebrou um quarto de hotel e foi preso, e Richard Ashcroft foi parar no hospital de tanto beber. Para piorar, a gravadora de jazz, Verve Records, processou a banda por causa do nome. Foi aí que eles mudaram de Verve para The Verve. Em 95 veio o segundo álbum, A Northern Soul, que mandou bem nas paradas britânicas e colocou o grupo no mapa do Britpop. Mas 2 meses depois do lançamento desse segundo disco, o The Verve anunciou a dissolução por conta de brigas e desentendimentos entre Richard Ashcroft e Nick McCabe. Pensando em um novo projeto, Ashcroft convidou o amigo de infância, o guitarrista e tecladista Simon Tong, e começaram ali a compor e gravar novas canções. Apesar das divergências, Ashcroft e McCabe reataram a amizade um tempo depois, e McCabe aceitou voltar e gravar com os antigos colegas. Com o retorno de McCabe, as gravações e os objetivos para um novo projeto tomaram um novo rumo. Boa parte do material gravado foi refeito e os 5 músicos decidiram que aquele material se tornaria o disco da volta do The Verve, dessa vez como um quinteto. Assim, Urban Hymns, o terceiro álbum do The Verve, foi lançado em 29 de setembro de 1997. Em Urban Hymns, a banda prosseguiu com as suas incursões psicodélicas através das guitarras distorcidas e cheias de efeitos, porém em doses mais comedidas. O naipe de cordas é o destaque nesse disco e dão um toque de refinamento às belas linhas melódicas das canções, sobretudo às baladas, cujos versos revelam a sensibilidade poética de Ashcroft como compositor. Seguimos de som agora com The Drugs Don't Work, uma melancólica canção sobre o luto e a impotência diante da morte. A letra foi escrita por Ashcroft após a morte de seu pai, que sofria de câncer, refletindo também sobre remédios que não conseguiram salvá-lo. Depois, Catching the Butterfly e a sombria e melancólica Neon Wilderness.

nossa capa de hoje, trazendo Urban Hymns, álbum do The Verve de 1997. Você ouviu The Rolling People, 7 minutos de uma tempestade de guitarras psicodélicas em performances alucinantes dos músicos. Antes, Sonnet, uma

0: The Verve aqui no Contracapa de hoje com o álbum Urban Hymns de 97. Você ouviu Neon Wilderness, Catching the Butterfly e The Drugs Don't Work. Seguindo tem Space and Time, que conta com a participação discreta de Liam Gallagher, do Oasis. Ele simplesmente aparece batendo palmas no finalzinho da canção, é quase imperceptível. Depois tem Weeping Willow, que fala sobre desilusões e a busca por liberdade e aceitação. E a balada cativante Lucky Man, outro grande momento no álbum, que também virou um dos grandes sucessos da banda e fala sobre felicidade interna, paz de espírito e aceitação pessoal.
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Você está ouvindo Contra Capa hoje com Urban Hymns, álbum do The Verve. E você curtiu por aqui Lucky Man, Weeping Willow e Space and Time. A próxima é One Day, com versos positivos e esperançosos como um dia você amará de novo e a tempestade vai terminar. Na sequência, This Time, marcada por uma percussão eletrônica aliada a guitarras, que cria uma levada dançante, remetendo ao som lá das bandas de Manchester do final dos anos 80, como The Stone Roses, Happy Mondays e The Charlatans. Depois, Velvet Morning, que teve os vocais de Richard Ashcroft gravados através de um megafone, dando uma assinatura toda especial para a música. E fechando o disco, Come On, faixa mais longa do álbum, com pouco mais de 15 minutos de duração. Infelizmente, hoje, por conta do tempo do programa, deixaremos essa de fora. Mas ouvi só um trechinho dela que tá rolando aqui de BG.

0: aí fechamos o nosso contracapa de hoje com The Verve e o álbum Urban Hymns. Esse aí que foi a consagração artística do The Verve. O terceiro álbum da banda britânica passou 12 semanas em primeiro lugar na parada de álbuns do Reino Unido e figurou em 23º lugar na parada da Billboard 200 nos Estados Unidos. No Reino Unido, foi um fenômeno em vendas ao superar a marca de 3 milhões de cópias vendidas. O sucesso de Urban Hymns rendeu ao The Verve não apenas fama e dinheiro, mas também reconhecimento. A banda ganhou vários prêmios em 1998, dentre os quais o de melhor álbum britânico, melhor single britânico por Bittersweet Symphony e de melhor grupo britânico no Brit Awards. Mas a calmaria não durou muito. Em abril de 99, o The Verve anunciava que estava chegando ao fim novamente. As razões foram as mesmas que levaram ao primeiro final da banda. Sim, as brigas entre Ashcroft e Nick McCabe. No ano seguinte, Ashcroft começou então a sua carreira solo. Até houve uma nova tentativa de retorno da banda em 2008, quando The Verve lançou um novo álbum, Fourth. Mas, ao contrário do que ocorreu com Urban Hymns, esse novo retorno não causou grande repercussão. Em abril de 2009, a banda anunciou mais uma vez que estava encerrando atividades, e dessa vez em definitivo. Com produção e apresentação de Flávia Rocha, o Contracapa de hoje fica por aqui. Lembrando que as reprises do programa ficam no site da Mundo, na aba Podcasts e também no aplicativo. Não esquece de mandar seu comentário ou sugestão de novas edições para o nosso Whats com a hashtag Contracapa ou comentar no último post do programa lá no Insta, @MundoLivreFM. Próximo domingo, às 10 da manhã, tem mais um disco essencial do acervo da Mundo Livre aqui no Contracapa.
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E seguimos juntos, ótimo domingo pra você que segue comigo, Flávia Rocha, depois do Contra Capa. Tô contigo por aqui, mandando muita sonzeira. E agora eu trago Smashing Pumpkins.

0: Mercado Livre e sua atitude sonora. Você curtiu Kings of Leon, Two Space. E antes, novidade aqui na programação, hein? A gente curtiu uma das principais revelações do rock alternativo nacional, a banda de Maringá, Jovens Ateus. Isso mesmo, banda maringaense rodando aqui na programação. Inclusive, os caras foram escalados aí para fazer os shows de abertura do grupo New Order, que vai rolar em São Paulo no mês de novembro, dias 23 e 25 de novembro, agora de 2026, shows do New Order em São Paulo, com abertura da banda Jovens Ateus, som paranaense, indo aí pro mundo. Legal demais, né? Você curtiu por aqui a faixa Passos Lentos. Bora curtir o nosso flow depois do break, tá chegando 10 sons direto. Ótimo domingo pra você.
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0: Aí na Mundo Livre, AC/DC, It's a Long Way to the Top. Também Santana, Smooth, Detonautas, Rádio Love Nacional e Creed with Arms Wide Open. Esse é o nosso Flow, trazendo 10 sons direto aqui na programação, sem intervalos. Primeira metadinha tá entregue. Agora a gente segue com o Train, Hey Soul Sister.
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0: Mundo Livre e sua atitude sonora, fechando essa edição do Flow, Spy vs Spy, Clarity of Mind, Blind Melon, No Rain e Mango Jerry, In the Summertime. Mundo Livre Flow, sempre com 10 sons direto na programação, volta a qualquer momento para você curtir sem intervalos. Bom domingão, já tem mais sons para você.
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Tô de volta, ótimo domingo, 16 de agosto, por aqui, Flávia Rocha te acompanhando, trazendo muita sonzeira bacana pra fazer a sua trilha sonora ficar ainda melhor. Agora chegando por aqui, Red Hot Chili Peppers, Tell Me Baby.

hino do rock que a gente curte, é hino do rock que a gente manda pra você. Led Zeppelin, Rock and Roll, fechando essa sequência também, Nenhum de Nós, Camila. Bora seguir em frente agora com Redbone, Come On Get Your Love.

0: Eric Clapton, o nosso Slow Hand. Você curtiu essa clássica Cocaine? E antes, novidade com Violet Grow, Bug in the Cake. A Violet é filha de Dave Grohl e ela tá estreando aí o seu trabalho solo, seu primeiro álbum solo, né? Álbum de estreia de Violet Grohl, chamado Be Sweet to Me. E ela vai justamente aí nessa linha do grunge, shoegaze, bem, um som bem anos 90 aí, né? Nada como raízes. Filho de peixe, peixinho é. A gente segue juntos, já já depois do break tem mais sons pra você.
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ótimo domingo. Seguimos juntos aqui na sua Atitude Sonora. Flávia Rocha te acompanhando. Bora de clássico nostálgico? Agora tem ABBA, Dancing Queen.

na Mundo Livre, The Smiths, The Boy with the Thorn in His Side, também The Clash, I Fall the Law. Bora curtir agora esse som clássico diretamente de 1987, lá do álbum Bad, tô falando de Michael Jackson e um dos seus maiores sucessos, The Way You Make Me Feel.

aquela pedrada que é merecida, né, pro seu dia. Rolou aqui na Mundo, Linkin Park, The Emptiness Machine. E ainda Black Keys, Rolling For You. Ótimo domingão, a gente segue juntos por aqui. Você que tá curtindo a Mundo pelo rádio, do carro, ou em casa, pela internet ou pelo nosso aplicativo. Tá chegando agora clássica de 1961 de Benny King. Um dos maiores clássicos, inclusive, da história da música mundial. E essa faixa já foi eleita na posição de 122. Como melhor música de todos os tempos, pela prestigiada revista Rolling Stone. É Benny King na área com Stand By Me.

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0: livre sua atitude sonora. Pete por aqui com Teto de Vidro. Também rolou Fastball, The Way. 20ª Feijoada Beneficente dos Amigos do HC, dia 22 de agosto, no Clube Curitibano. 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
4: Aqui é Silvia Sprenger e esse é Rock and Run. Você sente mais fome depois de nadar do que quando pratica outros esportes? Pois aparentemente isso é normal, viu? Segundo matéria na revista Boa Forma, um estudo feito pela Universidade da Flórida se debruçou sobre a relação natação fome. E ela aconteceria com mais intensidade porque o organismo precisa gastar mais energia para normalizar a temperatura corporal. De acordo com o estudo, quanto mais fria a temperatura da água, maior será a sua fome. Então, se o seu objetivo é perder peso, tome cuidado para não exagerar no prato.
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George Harrison aqui na Mundo, Got My Mind, Set On You, pra agitar o nosso domingão, deixar aquela energia lá em cima, né? Também rolou Oasis, Stop Crying Your Heart Out, e agora tem Lynyrd Skynyrd.

Que tal essa, hein? É de cantar junto. Sixpence, Non The Richer, Kiss Me e ainda MGMT Kids. Bora aumentar o volume? Tem pedrada pra você curtir aqui na Mundo, agora com AC/DC e o Shook Me All Night Long.

0: Mundo Livre e sua atitude sonora. Fechando meus trabalhos neste domingão 16 de agosto. Aerosmith, Jaded. Valeu, gente. Eu, Flávia Rocha, agradeço pela companhia. Amanhã, é claro, que a gente se encontra aqui na programação da sua atitude sonora. Te deixo agora com Diana Vieira. Aproveita muito o seu domingo. Fica bem por aí. Tchau, tchau.
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0: Olá, uma excelente tarde, bom domingo, 16 de agosto. Estamos juntos novamente nas ondas sonoras da Mundo Livre. Agora é comigo, Diana Vieira. Tô chegando para te levar até às 7 e abro meu horário com Pearl Jam, Daughter.

0: Mundo Livre, sua atitude sonora. Aí Talking Heads com Psycho Killer. E ainda George Thorogood, Bad to the Bone. As primeiras do meu horário deste domingão, hein? Boa tarde pra você que segue comigo. Eu volto já trazendo o Mundo Livre Flow.
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0: Mundo Livre, sua atitude sonora. Johnny Cash, Personal Jesus, do Depeche Mode. E ainda tivemos Rolling Stones com Mr. Charm. Mr. Charm, faixa do novo álbum dos Stones, Foreign Tongues, liberado em 10 de julho. E a gente tá curtindo, é claro, aqui na programação. Bora com o nosso Flow 10 Sons Direto. Agora chega Steppenwolf.
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0: Mercado Livre, sua atitude sonora. E aí, você curtiu Offspring, Can't Repeat e com Frejá, Amor para Recomeçar. Assim eu fecho essa edição do nosso Mundo Livre Flow. A próxima é hoje, às 7 da noite.
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Já de volta com a programação deste domingo, 16 de agosto. Eu sou Diana Vieira, sua companheira por aqui em mais uma tarde. Tô abrindo esse bloco ao som do Foo Fighters, My Hero.

E essa é a Mundo Livre, sua atitude sonora. Você ouviu Ricardo Maranhão, What You Think About Me, B-52's Legal Tender. E já tem The Killers engatilhado por aqui, Mr. Brightside.

Essa é a Mundo Livre, sua atitude sonora, rolando aí pra você, Strokes, Last Night, Roy Orbison, com clássica por aqui, You Got It. A gente dá sequência agora, trazendo Counting Crows, Mr. Jones.

0: Mundo Livre, sua atitude sonora, Dire Straits, pra fechar a hora de programação, Money for Nothing. E rolou também Baraka Palmer com Another Way. Muito bom, hein? Segura aí ligado comigo que eu volto já já com muito mais.
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E já voltamos. Excelente domingo. Seguimos com a programação de Atitude Sonora. Eu sou Diana Vieira, sua companheira por aqui. Hora de curtir Eagle Eye Cherry. Safe Tonight.

Aí no Mundo Livre, Daryl Hall and John Oates, Man Eater. Ainda tivemos Fine and Cannibals com She Drives Me Crazy. 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Bora de Nirvana, chegando com The Man Who Sold the World.

E essa é a Mundo Livre, sua atitude sonora. Você curtiu Man at Work, Overkill, U2, Atomic City. E agora eu já tô trazendo pra você o som do Limp Bizkit, Take a Look Around.

Mundo Livre, sua atitude sonora. Ouvimos Led Zeppelin, Whole Lotta Love, para encerrar em grande estilo esse bloco aqui da nossa programação. E agora a gente faz aquele break muito rápido, porque eu tô voltando ainda com a minha última sequência de hoje. Aliás, a minha última hora de hoje, né? E vai rolar por aqui som dos Strokes, som novo dos Strokes, aliás. Temos também som do A-ha, Ramones e muito mais. Não vai perder. 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

Você está na Mundo Livre, sua atitude sonora, comigo, Diana Vieira, sua companheira em cada fim de tarde por aqui. Excelente domingo para você. Bora de Kings of Leon, abrindo esse bloco, Sex on Fire.

aí na Mundo Livre, novíssima dos Strokes, Lonely in the Future. E ainda rolou Capital Inicial com O Mundo. Agora, minha gente, vamos diversão. Uma música de Simon & Garfunkel, The Sound of Silence, com a banda Disturbed.

E essa é a Mundo Livre, sua atitude sonora, mais um clássico aí pra sua tarde com Ahá, Take On Me, ainda biquíni com tédio. E tá chegando o momento de eu me despedir de você nesse domingo, não antes de rolar um baita de um som do Metallica, né? Bora, Metallica na Mundo, Wherever I May Roam.

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0: aí sim, Mundo Livre com Ramones, I Wanna Be Sedated, AC/DC Jailbreak, para que eu possa me despedir em grande estilo. Eu sou Diana Vieira, te agradeço pela companhia, a gente se encontra amanhã às 3 da tarde por aqui. Agora, Renan Zamilian assumindo nossa programação noturna. Aproveita aí o finalzinho de domingo, hein, minha gente? Se cuida, boa semana pra gente, até a próxima.
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Olá, uma ótima noite de domingo para todo mundo que me acompanha a partir de agora aqui nas ondas da sua rádio de atitude. Eu sou Renan Zamilian, chegando para te fazer companhia na programação noturna até a meia-noite. Bora de som? A gente começa com o Flow, 10 sons diretos sem intervalo. 10, 9, 8, 7, 6, 5, 4, 3, 2, 1. 10 sons direto. Non-stop, non-stop, non-stop. 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

0: Mundo Livre, sua atitude sonora com Beach Boys, Surfing USA, pra fechar a primeira parte desse Mundo Livre Flow. Antes rolou também som do Kiss com Detroit Rock City, os Paralamas do Sucesso, Meu Erro, Jack White, That's How I'm Feeling, e ainda os Foo Fighters com Everlong. Seguindo em frente, pra parte 2, quem chega pra abrir é os Beatles, Here Comes the Sun.
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0: Mundo Livre, sua atitude sonora. Pra fechar essa edição do Flow, a gente ouviu Imagine Dragons com Enemy. Também rolou o som do Weezer com Africa. Ira, Flores em Você. David Bowie com a maravilhosa Heroes. E abrimos com Beatles, Here Comes the Sun. É isso aí, amanhã o Mundo Livre Flow tá de volta para mais edições ao longo do dia. E por aqui, seguimos em frente com a nossa programação noturna desse domingão. Bora juntos!
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0: Mundo Livre, sua atitude sonora. Pra fechar esse bloco, ouvimos Simple Plan, Welcome to My Life. Antes, P.O.D. com Youth of the Nation, Kaiser Chiefs com Ruby e o Evanescence, Who Will You Follow? Um bloco bem contemporâneo aqui, né? Praticamente todos pós anos 2000, essa seleção que você acabou de ouvir. Seguindo em frente, vem chegando Captura Mundo Livre com o melhor da cena autoral e independente aqui do nosso estado. Então prepare-se para deixar o seu like naquelas bandas que você quer ouvir repetindo aqui na programação da Mundo Livre, de tanto que você gostou, beleza? Volto já depois do intervalo, então vem comigo.
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0: Salve, salve, companheiros e companheiras de rolê! Tá começando o Captura Mundo Livre, o nosso passeio sonoro pela cena autoral e independente do Paraná. Eu sou o Renan Zamilian, o seu guia musical, e te convido a dar essa banda comigo pelas ruas que ressoam a música do nosso estado. Então, antes de começar, já pegue o seu celular, abra o aplicativo da Mundo Livre e dê o print na tela para salvar o nome dos artistas que você curtir. Mas olha só, não adianta só dar o print, você também pode deixar o seu like e dislike nos sons que tocam por aqui. A banda com maior quantidade de joinhas abre o Captura da semana que vem. E eu vou te dar um aperitivo só para você ter uma ideia do que vai rolar por aqui. O lendário Chucro Billy Man, vai ter Machete Bomb, Médicos de Cuba, Charme Chulo e muito mais. Quem abre o programa de hoje é a banda mais curtida lá do programa da semana passada. Bora curtir então Indefensa com o Parasita da Galáxia. Captura Mundo Livre desse domingo tá no ar.

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0: Mundo Livre, sua atitude sonora, e passaram por aqui no nosso palco imaginário deste domingo, a banda mais bonita da cidade, com uma atriz. Antes também ouvimos Professor Doidão e os Aloprados com Sujeito na Contramão, banda muito legal lá de Salvador, vale a pena aí você mergulhar no trabalho dos caras. Também ouvimos o nosso patrimônio aqui de Curitiba, lendário Chucrobilly Man com Macumba For You, e em defesa, nossa campeã de likes com o Parasita da Galáxia. Olha só, nossas próximas sequências estão cheias de clássicos, mas tem muita novidade também. É o caso da Scrambled Heads, projeto de post-hardcore e punk alternativo do Buga, da banda Red Lights e ex-Abracadabra, e também o André Pamplona, ex-Monaco Beach. Recentemente, eles lançaram o EP Inward Then Apart, e você escuta agora I Built Shelter from Branches of Second Guessing, aqui no Captura.
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0: Mundo Livre, sua atitude sonora. Você ouviu por aqui Machete Bomb com Giroflex. Também Médicos de Cuba com Balão. Charme Chulo, Fala Comigo Barnabé. E o Scrambled Heads com I Build Shelter from Branches of Second Guessing. Muito legal aí o nome dessa música, né? Olha só, se você também tem um som com a cara da Mundo Livre, que tem tudo a ver com captura, manda o seu material para o nosso e-mail captura@mundolivrefm.com.br. Vai ser um prazer aí ouvir o seu som. O Captura de hoje, inclusive, tá o puro suco dos lançamentos, né? Não falei isso mais cedo? Pois bem, outra banda que tá de álbum novo é a Tela Vazia, mas aqui tem uma sacada um pouco diferente. O primeiro disco da banda será dividido em 3 capítulos. O primeiro se chama Iniciação e apresenta a face mais pesada e intensa do trio. A proposta é que o álbum seja descoberto gradualmente em 3 momentos, revelando as diferentes nuances sonoras da Tela Vazia. Bom demais, né? Quando o trabalho é bem conceitual assim. E falando nisso, a gente vai agora da faixa Morto, da banda Tela Vazia. Aumenta o som aí.
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0: Mundo Livre, sua atitude sonora. Ouvimos Black Maria com Senhor Sol. Teve também Dissonantes com Garota do Chiclé. Ruído Mental com o seu novo single Voadora. Taguri e Lazuli com Amor Perfume. E a Tela Vazia com Morto. Agora me conta, você tá dando os seus likes nas músicas que tocam por aqui? A música com maior quantidade de joinhas abre o Captura da semana que vem, hein? Então aproveita para dar a sua contribuição e ver a banda que você tanto gostou num repeteco aí no próximo domingo, beleza? Agora, antes da última sequência, quero apresentar mais um lançamento para vocês. Essa semana recebemos um e-mail do Felipe Sade contando que a banda Vida Ruim está de volta, e melhor ainda, com um EP novo. Nem Mestre Nem Escravo resgata a combinação de hardcore oitentista, punk brasileiro e surf music tão características aí do trio. E para os amantes do bolachão, saibam que essa pedrada sonora também saiu em vinil. Bora aí então prestigiar os caras e trazer esse bolachão para nossa coleção também, né? Abrindo a última sequência da noite, bora ouvir Seu Trabalho Não Te Ama de Volta, da banda Vida Ruim.
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0: Mundo Livre, sua atitude sonora, fechando captura desse domingo. A gente ouviu o Trem Fantasma com Tua Nuvem, Six Six Sinners com Diabólica Sad, Mariposa Alice e o seu single inédito Formigas, e Vida Ruim com o seu trabalho Não Te Ama de Volta. Triste realidade essa, né? Eu amo quando o programa tá cheio de novidades, como foi o de hoje. Então faça assim como Vida Ruim, Tela Vazia, Mariposa Alice, Ruído Mental e a Scrambled Heads. E mande também a sua música pra gente. O nosso e-mail é o captura@mundolivrefm.com.br. A nossa produção escuta tudo com muito carinho. Luana Angreves fica feliz quando vocês mandam textos contando aí sobre o trampo de vocês. Combinado? O Captura de hoje fica por aqui. Eu sou o Renan Zamilian e volto já já na sequência com muito mais som.
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0: Já estamos de volta com a programação noturna deste domingão e seguimos agora com o som do Led Zeppelin, começando com tudo aí nas escadarias para o céu. Bora de Stairway to Heaven.